0: pois, irmãos, ousadia para entrar no santuário pelo sangue de Jesus, pelo novo e vivo caminho que ele nos consagrou, pelo véu, isto é, pela sua carne, e tendo um grande sacerdote sobre a casa de Deus, cheguemo-nos com verdadeiro coração, em inteira certeza de fé, tendo os corações purificados de má consciência e o corpo lavado com água limpa. Retenhamos firmes a confissão de nossa esperança, porque fiel é o que prometeu. E consideramo-nos uns aos outros para nos estimularmos ao amor e às boas obras, não deixando a vossa congregação, como é costume de alguns, antes ademoestando-nos uns aos outros, e tanto mais quanto vedes que se vai aproximando aquele dia. Hebreus 10, 19 a 25. Estas coisas diz aquele que conserva na mão direita as sete estrelas e que anda no meio dos sete candeeiros de ouro. Conheço as tuas obras, assim o teu labor, como a tua perseverança e que não podes suportar homens maus, e que puseste à prova os que a si mesmo se declaram apóstolos e não são, e os achaste mentirosos. E tens perseverança e suportaste provas por causa do meu nome, e não te deixaste esmorecer. Tenho, porém, contra ti que abandonaste o teu primeiro amor. Lembra-te, pois, de onde caíste, arrepende-te e volta à prática das primeiras obras. E se não venho a ti, e moverei do seu lugar o teu candeeiro, caso não te arrependas. Tem, contudo, a teu favor que odeias as obras dos Nicolaitas, aos quais eu também odeio. Quem tem ouvidos, ouça o que o Espírito diz às igrejas. Ao vencedor, dar-lhe-ei que se alimente da árvore da vida, que se encontra no paraíso de Deus. Apocalipse 2, de 1 a 7.
1: Deixa o Senhor acalmar essa tempestade aí dentro, querido. Vamos continuar adorando a Deus.

te dizer algo para você, meu amado. Gostaria que você cantasse aí da sua casa conosco mais uma vez. Se o mar me submergir, a tua mão vai me trazer à tona para respirar. O mar submergir não é uma certeza, é uma possibilidade. Pode ser que isso aconteça ou não. Mas a mão do Senhor te trazer à tona para respirar não é uma possibilidade, é uma certeza, querido. É uma certeza, a mão dele vai te trazer à tona para respirar em qualquer situação que você esteja. Mas deixa eu dizer algo, pense comigo aqui, querido. Quando Pedro começa a afundar, ele grita pelo nome de Jesus. Geralmente a gente grita por alguém que está longe. E aí, para essa pessoa nos ouvir, a gente grita o nome dele: ô, fulano de tal. O texto fala que quando Pedro começa a afundar, ele grita pelo nome de Jesus. Porque às vezes é assim, querido, diante da tempestade e o medo que tenta se instalar no nosso coração, às vezes parece que ele está longe, às vezes parece que Jesus está distante, às vezes parece que não vai dar tempo dele nos socorrer, dele nos ajudar. Mas ouça, o texto diz que quando Pedro grita pelo nome de Jesus, Jesus não vai andando na direção de Pedro. O texto diz: e Jesus, estendendo a sua mão, segura a mão de Pedro. Para Pedro parecer que estava longe, querido. Mas eu e você nunca estaremos longe o suficiente das mãos do Senhor, querido. Ele nunca estará longe de mim, de você. A gente vai estar sempre ao alcance da mão do Senhor. Eu não sei como está sendo para você passar esses dias de quarentena, de pandemia, de doença. E talvez dentro da sua casa, talvez de pessoas que você conhece. Talvez você conheça pessoas que até infelizmente já morreram, já faleceram, estão no hospital. E você está com medo disso tudo, não sabe o que fazer, nem sabe para onde ir. E parece que no meio disso tudo Deus está longe. Mas eu quero te dizer, Deus está aí agora com você dentro da sua casa. Deus está com você, talvez até dentro desse hospital aí, se você está no hospital.

E você que está deitado nessa cama, nesse leito, eu declaro: a mão do Senhor está te tocando agora. Você não está longe da mão dele, e ele vai te trazer à tona para respirar em nome de Jesus. Em nome de Jesus, eu declaro essa palavra, e você vai chegar do outro lado. Amém. Cante comigo esse refrão dessa canção.

porque não faço o bem que quero. Mas o mal que não quero, esse faço. Mas se eu faço o que não quero, já não sou eu quem o faz, e sim o pecado que habita em mim. Então, ao querer fazer o bem, encontro a lei de que o mal reside em mim. Porque a inclinação da carne é morte, mas a inclinação do espírito é vida e paz. Porque se viverdes segundo a carne, caminhais para a morte, mas se pelo espírito mortificardes os feitos do corpo, certamente vivereis. Pois todos os que são guiados pelo Espírito de Deus são filhos de Deus. Romanos, capítulo 7, versículo 19 e 21, capítulo 8, versículo 6, 13 e 14. Por isso, deixando a mentira, fale cada um a verdade com o seu próximo, porque somos membros uns dos outros. Irai-vos e não pequeis. Não se ponha o sol sobre a vossa ira, nem deis lugar ao diabo. Aquele que furtava, não furte mais. Antes trabalhe, fazendo com as próprias mãos o que é bom, para que tenha com que acudir aos necessitados. Não saia da vossa boca nenhuma palavra torpe, e sim unicamente a que for boa para a edificação, conforme a necessidade, e assim transmita graça aos que ouvem. E não entristeçais o Espírito de Deus, no qual fostes selado para o dia da redenção. Efésios 4, versículo 25 a 31. Pois tenho guardado os caminhos do Senhor e não me apartei perversamente do meu Deus. Porque todos os seus juízos me estão presentes e dos seus estatutos não me desviei. Também fui inculpável para com ele e me guardei da iniquidade. Daí retribuiu-me o Senhor segundo a minha justiça, segundo a minha pureza diante dos seus olhos. Para com o benigno, benigno te mostras. Com o íntegro, também íntegro. Com o puro, puro te mostras. Com o perverso, inflexível. Tu salvas o povo humilde, mas com um lance de vista abates os altivos. Tu, Senhor, és a minha lâmpada. O Senhor derrama luz nas minhas trevas, pois contigo desbarato um exército. Com meu Deus salto muralhas. O caminho de Deus é perfeito. A palavra do Senhor é provada. Ele é escudo para todos os que nele se refugiam. Pois quem é Deus, senão o Senhor? E quem é o rochedo, senão o nosso Deus? Deus é minha fortaleza e a minha força. E Ele perfeitamente desembaraça o meu caminho. Ele deu aos meus pés a ligeireza das corças e me firmou nas minhas alturas. Segundo a Samuel 22, de 22 a 34. Em verdade vos digo, o que não entra pela porta no aprisco das ovelhas, mas sobe por outra parte, esse é ladrão e salteador. Aquele, porém, que entra pela porta, esse é o pastor das ovelhas. Para este, o porteiro abre, as ovelhas ouvem a sua voz, ele chama pelo nome as suas próprias ovelhas e as conduz para fora. Depois de fazer sair todas as que lhe pertencem, vai adiante delas, e elas o seguem porque lhe reconhecem a voz. Mas de modo nenhum seguirão o estranho, antes fugirão dele, porque não conhecem a voz dos estranhos. Jesus lhe propôs esta parábola, mas eles não compreenderam o sentido daquilo que lhes falava. Jesus, pois, lhes afirmou de novo: em verdade vos digo, eu sou a porta das ovelhas. Todos quantos vierem antes de mim são ladrões e salteadores, mas as ovelhas não lhe darão ouvidos. Eu sou a porta. Se alguém entrar por mim, será salvo. Entrará e sairá, e achará pastagens. O ladrão vem somente para roubar, matar e destruir. Eu vim para que tenham vida e a tenham em abundância. Eu sou o bom pastor. O bom pastor dá a vida pelas ovelhas. João 10,

Convido toda a igreja a se colocar em pé, juntos, com alegria em nossos corações, louvemos ao Senhor este belo hino, Coroai. Erga sua voz agora bem alto, mas abra o teu coração acima de tudo, para proferir ao Senhor então uma adoração com um coração aberto e uma adoração sincera, da forma como o nosso Senhor merece. Cantemos Coroai.

entre vós é sábio e entendido. Mostre pelo seu bom trato as suas obras em mansidão de sabedoria. Mas se tendes amarga inveja e sentimento faccioso em vosso coração, não vos glories nem mintais contra a verdade. Essa não é a sabedoria que vem do alto, mas é a terrena, animal e diabólica. Porque onde há inveja e espírito faccioso, aí há perturbação e toda a obra perversa. Mas a sabedoria que do alto vem é primeiramente pura, depois pacífica, moderada, tratável, cheia de misericórdia e de bons frutos, sem parcialidade e sem hipocrisia. Tiago 3, 13 a 17.

te converteres ao Todo-Poderoso, serás restabelecido. Se afastares a injustiça da tua tenda e deitares ao pó o teu ouro e o ouro de Ofir entre as pedras dos ribeiros, então o Todo-Poderoso será o teu ouro e a tua prata escolhida. Deleitar-te-ás, pois, no Todo-Poderoso, e levantarás o teu rosto para Deus. Orarás a Ele e Ele te ouvirá, e pagará os teus votos. Se projetas alguma coisa, ela te sairá bem, e a luz brilhará em teus caminhos. Jó, capítulo 22, 23 a 28.

Em verdade vos digo, o que não entra pela porta no aprisco das ovelhas, mas sobe por outra parte, esse é ladrão e salteador. Aquele, porém, que entra pela porta, esse é o pastor das ovelhas. Para este, o porteiro abre. As ovelhas ouvem a sua voz, ele chama pelo nome as suas próprias ovelhas e as conduz para fora. Depois de fazer sair todas as que lhe pertencem, vai adiante delas, e elas o seguem porque lhe reconhecem a voz. Mas de modo nenhum seguirão o estranho, antes fugirão dele, porque não conhecem a voz dos estranhos. Jesus lhe propôs esta parábola, mas eles não compreenderam o sentido daquilo que lhes falava. Jesus, pois, lhes afirmou de novo: em verdade vos digo, eu sou a porta das ovelhas. Todos quantos vierem antes de mim são ladrões e salteadores, mas as ovelhas não lhe darão ouvidos. Eu sou a porta. Se alguém entrar por mim, será salvo. Entrará e sairá, e achará pastagens. O ladrão vem somente para roubar, matar e destruir. Eu vim para que tenham vida e a tenham em abundância. Eu sou o bom pastor. O bom pastor dá a vida pelas ovelhas. João 10.

0: Amén, Señor.
1: Estas coisas diz aquele que conserva na mão direita as sete estrelas e que anda no meio dos sete candeeiros de ouro. Conheço as tuas obras, assim o teu labor, como a tua perseverança e que não podes suportar homens maus, e que puseste à prova os que a si mesmo se declaram apóstolos e não são, e os achaste mentirosos. E tens perseverança e suportaste provas por causa do meu nome, e não te deixaste esmorecer. Tenho, porém, contra ti que abandonaste o teu primeiro amor. Lembra-te, pois, de onde caíste, arrepende-te e volta à prática das primeiras obras. E se não venho a ti e moverei do seu lugar o teu candeeiro, caso não te arrependas. Tem, contudo, a teu favor que odeias as obras dos nicolaítas, aos quais eu também odeio. Quem tem ouvidos, ouça o que o Espírito diz às igrejas. Ao vencedor, dar-lhe-ei que se alimente da árvore da vida, que se encontra no paraíso de Deus. Apocalipse 2, de 1 a 7. Confiai no Senhor perpetuamente, porque o Senhor Deus é uma rocha eterna, porque Ele abate os que habitam no alto, na cidade elevada, abate-a, humilha até a terra e até o pó. O pé a pisará, os pés dos aflitos e os passos dos pobres. A vereda do justo é plana. Tu que és justo, aplanas a vereda do justo, também através dos seus juízos, Senhor. Te esperamos. No teu nome e na tua memória está o desejo da nossa alma. Com minha alma suspiro de noite por ti, e com meu espírito dentro em mim, eu te procuro diligentemente. Porque quando os teus juízos reinam na terra, os moradores do mundo aprendem justiça. Ainda que se mostre a favor ao perverso, nem por isso aprende a justiça. Até na terra da retidão ele comete a iniquidade e não atenta para a majestade do Senhor. Senhor, a tua mão está levantada, mas nem por isso a veem. Porém verão o teu zelo pelo povo e se envergonharão, e o teu furor por causa dos teus adversários, que os consuma. Senhor, concede-nos a paz, porque todas as nossas obras tu a fazes por nós. Isaías 26, 4 a 12.

Guarda a tua língua do mal e os teus lábios de falar em engano. Aparta-te do mal e faz o bem. Procura a paz e segue-a. Os olhos do Senhor estão sobre os justos e os seus ouvidos atento ao seu clamor. A face do Senhor está contra os que fazem o mal para desarraigar da terra a memória deles. Os justos clamam e o Senhor os ouve e os livra de todas as suas angústias. Perto está o Senhor dos que têm o coração quebrantado e salva os contritos de espírito. Muitas são as aflições do justo, mas o Senhor o livra de todas. Salmo 34, 13 a 19.

Certamente suave é a luz e agradável é aos olhos ver o sol. Porém, se o homem viver muitos anos e em todos eles se alegrar, também se deve lembrar dos dias das trevas, porque hão de ser muitos. Tudo quando sucede é vaidade. Alegra-te, jovem, na tua mocidade, e recreie-se o teu coração nos dias da tua mocidade, e anda pelos caminhos do teu coração e pela vista dos teus olhos. Sabe, porém, que por todas estas coisas se trará Deus a juízo. Afasta, pois, a ira do teu coração e remove da tua carne o mal, porque a adolescência e a juventude são vaidade. Eclesiastes 11, versículos 7 a 10.

entre vós é sábio e entendido. Mostre pelo seu bom trato as suas obras em mansidão de sabedoria. Mas se tendes amarga inveja e sentimento faccioso em vosso coração, não vos glories nem mintais contra a verdade. Essa não é a sabedoria que vem do alto, mas é a terrena, animal e diabólica. Porque onde há inveja e espírito faccioso, aí há perturbação e toda a obra perversa. Mas a sabedoria que do alto vem é primeiramente pura, depois pacífica, moderada, tratável, cheia de misericórdia e de bons frutos, sem parcialidade e sem hipocrisia. Tiago 3, versículo 13 a 17.

A sabedoria clama lá fora, pelas ruas levanta sua voz. Nas esquinas movimentadas ela brada. Nas entradas das portas e nas cidades profere as suas palavras. Até quando, ó simples, amareis a simplicidade? E vós, escarnecedores, desejareis o escárnio? E vós, insensatos, odiareis o conhecimento? Atentai para minha repreensão, pois eis que vos derramarei abundantemente do meu espírito e vos farei saber das minhas palavras. Entretanto, porque eu clamei e recusastes, e estendi a minha mão e não houve quem desse atenção, antes rejeitastes todo o meu conselho e não quisestes a minha repreensão. Também de minha parte eu me rirei na vossa petição e zombarei em vindo o vosso temor. Vindo vosso temor como assolação e vindo vossa perdição como uma tormenta, sobrevirá a vós aperto e angústia. Então clamarão a mim, mas eu não responderei. De madrugada me buscarão, porém não me acharão, porquanto odiaram o conhecimento e não preferiram o temor do Senhor. Não aceitaram o meu conselho e desprezaram toda a minha repreensão. Portanto, comerão do fruto do seu caminho e fartar-se-ão dos seus próprios conselhos, porque o erro dos simples os matará e o desvario dos insensatos os destruirá. Mas o que me der ouvidos habitará em segurança e estará livre do temor do mal. Provérbios 1, 20 a 33.

meus irmãos, tende por motivo de grande gozo o passar-de por provações, sabendo que a prova da vossa fé desenvolve a perseverança. Ora, a perseverança deve concluir a sua obra, para que sejais maduros e completos, não tendo falta de coisa alguma. Se alguém de vós tem falta de sabedoria, peça a Deus, que a todos dá liberalmente, e assim ser-lhe-á dada. Bem-aventurado o homem que suporta a provação, porque depois de ter passado na prova, receberá a coroa da vida que o Senhor prometeu a quem o ama. Tiago 1, 2, 5 e 12.

as misericórdias do Senhor são a causa de não sermos consumidos, porque as suas misericórdias não têm fim. Renovam-se a cada manhã. Grande é a tua fidelidade. A minha porção é o Senhor, diz a minha alma. Portanto, esperarei nele. Bom é o Senhor para os que esperam por ele, para a alma que o busca. Bom é aguardar a salvação do Senhor, e isso em silêncio. Bom é para o homem suportar o jugo na sua mocidade. Assenta-se solitário e fique em silêncio, porquanto esse jugo Deus pôs sobre ele. Põe a boca no pó, talvez ainda haja esperança. Dê a face ao que fere, farte-se de afronta. O Senhor não rejeitará para sempre, pois ainda que entristeça alguém, usará de compaixão segundo a grandeza das suas misericórdias, porque não aflige nem entristece de bom grado os filhos dos homens. Pisar debaixo dos pés a todos os presos da terra, perverter o direito do homem perante o Altíssimo, subverter ao homem no seu pleito, não veria o Senhor? Quem é aquele que diz e assim acontece, quando o Senhor não mande? Acaso não procede do Altíssimo tanto mal quanto bem? Por que, pois, se queixa o homem vivente? Queixe-se cada um dos seus próprios pecados. Lamentações 3, 22 a 39.

Quem crê na palavra de Deus? A palavra de Deus diz em Deuteronômio capítulo 28: se atentamente ouvires a minha voz e cumprir os meus mandamentos, então todas essas bênçãos virão sobre ti e te alcançarão. Bendito você será aqui em Londrina, no Paraná inteiro, no Brasil inteiro, em qualquer lugar do mundo que você pisar a planta do pé. Se você estiver em obediência à palavra de Deus, se prepare que a bênção vai estar com você. Quem recebe essa palavra, diga glória a Deus e aplauda o seu santo nome. Aleluia.

Jones. Essa palavra é verdadeira.

Oração de Jesus. Jesus ergueu as mãos e olhou para o céu. Pai, chegou a hora. Glorifica o teu filho para que ele te glorifique. Tens dado ao filho autoridade sobre todos os seres humanos para que ele dê a vida eterna aos que lhe deste. E a vida eterna é esta: que todos te conheçam, que és o único Deus verdadeiro. Conheçam também Jesus Cristo, que enviaste ao mundo. Eu mostrei a tua glória ao mundo e terminei o trabalho que me deste para fazer. Meu Pai, agora dá-me glória na tua presença. A mesma glória que eu tinha contigo antes de existir o mundo. Eu mostrei quem tu és àqueles que tiraste do mundo. Eram teus e tu os deste para mim. Eles têm obedecido à tua mensagem e sabem que tudo o que me tens dado vem de ti. Eu lhes dei a mensagem que mandaste, e eles a receberam e conheceram que é verdade que eu vim de ti, e acreditaram que tu me enviaste ao mundo. Eu peço em favor deles. Não peço em favor do mundo, mas por aqueles que me deste, pois pertencem a ti. Tudo que é meu é teu, e tudo que é teu é meu. E a minha glória é vista por meio daqueles que me deste. Agora estou indo para junto de ti. Eles continuam no mundo, mas eu não estarei mais no mundo. Pai Santo, guarda todos aqueles que me deste pelo poder do teu nome, para que sejam apenas um, assim como tu e eu somos um. Quando estava com eles no mundo, eu os guardava com o poder do teu nome, o mesmo nome que me deste. Tomei conta deles e nenhum se perdeu, a não ser aquele que já ia se perder para que acontecesse o que as Escrituras dizem. E agora estou indo para perto de ti. Mas digo isso enquanto estou no mundo, para que os corações deles fiquem cheios da minha alegria. Eu dei a eles a tua mensagem, mas o mundo sentiu ódio deles, porque eles não são do mundo, como eu também não sou. Não peço que sejam retirados do mundo, mas que os guardes da tentação do diabo. Assim como eu não sou do mundo, eles também não são. Que sejam teus por meio da verdade. A tua mensagem é a verdade. Assim como tu me enviaste ao mundo, eu também os enviei. Em favor deles eu me entrego completamente a ti. Faço isso para que de fato eles pertençam a ti. Não peço somente por eles, mas também em favor dos que vão crer em mim por meio deles. E peço que todos eles sejam completamente unidos,
E assim como tu, meu Pai, estás em mim e eu estou em ti, que eles também estejam em nós, para que o mundo creia que tu me enviaste. Dei a eles a glória que me deste para que possam ser um, assim como tu e eu somos um. Eu estou neles e tu estás em mim, para que eles sejam completamente unidos, a fim de que o mundo creia que me enviaste e que tu amas cada um deles, como também me amas. Meu Pai, quero que onde eu estiver, estejam comigo aqueles que me deste. Quero que vejam a minha glória que recebi de ti, porque me amaste antes da criação do mundo. Pai justo, o mundo não te conhece, mas eu te conheço, e aqueles que me deste sabem que tu me enviaste ao mundo. Eu fiz que eles te conheçam para que o amor que tens por mim esteja neles, e para que eu mesmo também esteja neles, para sempre. Oh, meu amado

0: Pois se nós procuramos ser justificados em Cristo, nós mesmos também somos achados pecadores. É porventura Cristo ministro do pecado? De maneira nenhuma. Porque se torno a edificar aquilo que destruí, constituo-me a mim mesmo transgressor. Porque eu, pela lei, estou morto para a lei, para viver para Deus. Já estou crucificado com Cristo, e vivo não mais eu, mas Cristo vive em mim. E a vida que agora vivo na carne, vivo-a na fé do Filho de Deus, o qual me amou e se entregou a si mesmo por mim. Gálatas, capítulo 2, versículo 17 a 20.
1: Estou plenamente certo de que aquele que começou boa obra em vós há de completá-la até o dia de Cristo Jesus. Aliás, é justo que eu assim pense de todos vós, porque vos trago no coração, seja nas minhas algemas, seja na defesa e confirmação do Evangelho, pois todos sois participantes da graça comigo. Pois minha testemunha é Deus da saudade que tenho de todos vós, na terna misericórdia de Cristo Jesus. E também faço essa oração que o vosso amor aumente mais e mais em pleno conhecimento e toda percepção, para provardes as coisas excelentes e serdes sinceros e inculpáveis para o dia de Cristo, cheios do fruto da justiça, a qual é mediante Jesus Cristo, para a glória e louvor de Deus. Filipenses 1, 6 a 11.
0: Porque em esperança somos salvos. Ora, a esperança que se vê não é esperança, porque o que alguém vê, como esperará? Mas se esperamos o que não vemos, com paciência esperamos. E da maneira também, o Espírito ajuda nossas fraquezas, porque não sabemos o que havemos de pedir como convém, mas o mesmo Espírito intercede por nós com gemidos inexprimíveis. E aquele que examina os corações sabe qual é a intenção do Espírito, e é Ele que, segundo Deus, intercede pelos santos. E sabemos que todas as coisas contribuem juntamente para o bem daqueles que amam a Deus, daqueles que são chamados por seu decreto. Romanos, capítulo 8, 24 a 28.

0: Glória a Deus. Fique em pé, meu querido. Glória a Deus. Você que crê nos sonhos de Deus para a tua vida, ovacione seu santo nome. Aleluia. Abra sua mão assim para você ser ministrado agora.
1: Acredito.
0: Feche seus olhos. Lembra de cada promessa.

Senhor Deus meu, em Ti me refugio. Salva-me de todos os que me perseguem e livra-me, para que ninguém, como leão, me arrebate, despedaçando-me, não havendo quem me livre. Senhor, meu Deus, se eu fiz o de que me culpam, se nas minhas mãos há iniquidade, se paguei com mal a quem estava em paz comigo, eu que poupei o que sem razão me oprimia, persiga o inimigo a minha alma e alcance-a, espezinhe no chão a minha vida e arraste no pó a minha glória. Levanta-te, Senhor, na tua indignação, mostra a tua grandeza contra a fúria dos meus adversários. Salmo 7.

0: Glória a Deus. Fique em pé, meu querido. Glória a Deus. Você que crê nos sonhos de Deus para a tua vida, ovacione seu santo nome. Aleluia. Abra sua mão assim para você ser ministrado agora.
1: Acredito.
0: Feche seus olhos. Lembra de cada promessa que o Senhor já fez para você.

Aleluia. O possível você faz. O impossível Deus faz por você. Aleluia. Glória a Deus.

Ninguém ao ser tentado diga: sou tentado por Deus, porque Deus não pode ser tentado pelo mal, e Ele mesmo a ninguém tenta. Ao contrário, cada um é tentado pela sua própria cobiça quando esta o atrai e seduz. Então a cobiça, depois de haver concebido, dá à luz o pecado, e o pecado, uma vez consumado, gera a morte. Não vos enganeis, meus amados irmãos. Toda boa dádiva e todo dom perfeito é lá do alto, descendo do Pai das luzes, em que não pode existir variação ou sombra de mudança. Pois segundo o seu querer, Ele nos gerou pela palavra da verdade, para que fôssemos como que primícias das suas criaturas. Tiago 1, 13 a 18.

Bom dia, bom dia. Aqui Rádio Paulista Online. E agora vamos a uma reflexão. Ah, isso mesmo. Eu não sou pastor, não é? O nosso pastor é o Ricardo Aracaki, titular da Primeira Igreja Batista do Brás, tá? Que vai estar daqui a pouco às 8 da manhã, e depois às 10 da manhã ele volta com mais uma mensagem. Eu vou ler apenas uma reflexão para que você possa entender a luz da palavra de Deus. O trabalho das mãos do Criador. Os céus proclamam a glória de Deus e o firmamento anuncia as obras das suas mãos. Os céus proclamam a glória de Deus e o firmamento anuncia as obras de suas mãos. Salmo 19, 1 está registrado. Quando eu leio aqui a Bíblia, né, que eu leio a minha Bíblia, fico muito impressionado pelo modo como os homens piedosos de antigamente revelaram os seus escritos. Um intenso amor por toda a beleza natural ao seu redor. Eles viam a natureza como obras das mãos do Criador, todo-poderoso e completamente glorioso. O Antigo Testamento é uma maravilhosa epopeia sobre a criação. Comece com Moisés e quando você chegar à ordem levítica, o verá planando em sua aguçada percepção da presença de Deus em toda a criação. Vá para o livro de Jó. Na seção final, você irá maravilhar-se com a sublimidade da linguagem que descreve o mundo ao nosso redor. Em seguida, vá para Salmos, onde Davi literalmente dança com deleite extasiado ao contemplar as maravilhas do mundo de Deus. Leia também Isaías, onde a representação não é extravagante nem excêntrica, mas uma descrição das maravilhas da criação. Em nossa geração, é raro estarmos em uma situação em que podemos sentir os impulsos da natureza comunicados a nós. Raramente temos tempo para erguer os olhos e olhar o céu de Deus, exceto quando queremos saber se precisamos de guarda-chuva, não é mesmo? É, tá aí uma mensagem para o meu, para o seu coração, a mensagem que fala do amor de Deus. Mais uma vez lembrando, né, que eu sou apenas uma pessoa que transmite, tá, as coisas do céu, né, da palavra de Deus. É muito importante. O nosso pastor é o Ricardo Aracaki, titular da Primeira Igreja Batista do Brás, tá bom? E vem agora às 8 e depois às 10 da manhã. Pai Celestial, Tu criaste um mundo belíssimo. Continua a revelar Teu poder, a Tua presença por meio da Tua criação majestosa. Àqueles que duvidam de Tua existência. Em nome de Jesus, amém. Bom dia, meu amigo. Bom dia, você, amiga, que ouve a Rádio Paulista Online. Muito obrigado por você estar aí em sintonia, viu?

Igreja Batista do Brás estará trazendo aqui mais uma mensagem para o meu, para o seu coração também. Bom ter você aqui, viu? Muito obrigado por você estar aí em sintonia.

Qual o nosso motivo, nossa razão de viver? O que a Bíblia nos ensina sobre isso? Eu queria pedir para você abrir então em 1 João, capítulo 3, 16, é onde a gente vai começar, não vamos ficar só nesse versículo. Mas é onde vamos começar. 1 João, capítulo 3, versículo 16. 1 João, não o Evangelho, a carta. 1 João, capítulo 3, 16. Diz assim: nisto conhecemos o amor. Cristo deu sua vida por nós. E devemos dar nossa vida pelos irmãos. Cristo deu sua vida por nós. E devemos dar nossa vida pelos irmãos. Senhor, obrigado por essa noite. Obrigado pelo teu povo que aqui o Senhor trouxe, reuniu em teu nome. E sabemos que onde estiver o teu povo reunido no teu nome, o Senhor mesmo está presente. Pedimos então que a tua presença agora, mais uma vez, se faça manifesta, falando conosco por meio da tua palavra e pela ministração do teu Espírito, em nome de Jesus. Amém. A questão não é você. A questão não é você. Essa foi uma frase. Eu li num livro, na verdade, o livro começa com essa frase, exatamente com essa frase. A questão não é você, não é a sua felicidade, não é a sua realização pessoal, não é sequer a tua paz interior. Você foi criado para um propósito maior e além disso. E esse livro que fala sobre propósito de vida, claro, numa perspectiva cristã, recebeu muitas críticas. Algumas delas, ou talvez até a maioria delas eu concorde, mas esse pensamento está assim para além de qualquer crítica. Porque esse pensamento que se resume na frase, a questão não é

Nós não fomos criados para viver para nós mesmos. E se assim quisermos fazer, nós vamos ficar como aquele cachorro que fica rodando ao redor de si mesmo. E roda, roda, roda e se cansa e não sabe por que está fazendo aquilo e não encontra nada. É aquilo que o Salomão vai dizer, passou a vida correndo atrás do vento, porque não é esse o propósito. O Novo Testamento vai nos revelar que o nosso propósito, o sentido da nossa vida, a gente não encontra olhando para a gente mesmo, para o nosso coração, para os nossos desejos, para os nossos sonhos, porque o nosso coração é enganoso. Nosso propósito, nosso sentido, a gente encontra olhando para fora de nós. A nossa realização como seres humanos se dá não quando a gente realiza sonhos. A nossa realização como seres humanos se dá quando a gente vive para alguém. Para o bem de outrem. Ou de alguém. É aí que se dá a realização de um ser humano quando ele inverte. Ele deixa de viver como se ele fosse o alvo final de tudo e entende que tem como propósito viver para o bem de alguém ou de alguém. Como Jesus viveu. Por isso que aqui em 1 João 3,16, a gente fala muito de João 3,16, mas se esquece de 1 João 3,16, que diz assim: nisto conhecemos o amor, Cristo deu sua vida por nós, e devemos dar nossa vida pelos irmãos, pelas pessoas. Esse dar a vida não significa necessariamente você morrer por uma pessoa. Mas significa, esse dar a vida significa viver em prol dessa pessoa, para o bem dessas pessoas que Deus, na sua onisciência, na sua soberania, colocou na sua vida. Te confiou. É como a gente estava falando domingo passado, talvez Deus te confiou as pessoas de uma casa, um marido, uma esposa, filhos, talvez Deus te confiou alunos de uma classe de aula, talvez Deus te confiou pacientes num setor de um hospital onde você é responsável por cuidar deles, pelo menos em determinado horário do dia. Talvez Deus te confiou uma empresa. E ali tem funcionários, ali tem clientes, ali tem pessoas. Talvez Deus te confiou um caixa de banco. E a forma ali como você trata as pessoas, a forma ali como você trabalha, a forma ali como você as atende, as abençoa, as beneficia. Se amanhã Deus quiser que você esteja em outro lugar, cumprindo outro propósito, outra missão, Deus vai te levar. Mas hoje, quais são as pessoas que Deus colocou sob os seus cuidados? É esse o propósito. É essa a missão. É esse o sentido da vida, pelo menos hoje, você dar a sua vida, você viver em prol dessas pessoas. Te economizei 5 meses de terapia agora. Qual é o sentido da minha vida? Olha para o que Deus colocou nas suas mãos, criatura. Criatura.

0: Deus te confiou. É esse o sentido, é você viver em prol do bem dessas pessoas. É isso que Deus quer. Talvez amanhã seja outra coisa, mas hoje é isso. E por que que você vai ser feliz? Por que que você vai ser bem-aventurado se você aceitar esse convite de Jesus? Vou viver, dedicar minha vida para o bem das pessoas que Deus me confiou. Bom, primeiro, porque se você fizer isso, você vai se encontrar. Você não vai se perder, você vai se encontrar. Sabe quando a pessoa diz assim, agora eu me encontrei? Então, por quê? Porque quando você vai em direção às pessoas, você não só dá, você também recebe. É como diz lá o Provérbios 27, 17, como se afia o ferro com outro ferro, assim o homem afia o seu amigo. Ferro que fica lá isolado, fica sempre como é, sempre como foi, mas o ferro que encontra outro, um começa a afiar o outro. Se tem uma coisa que nos afia, por exemplo, são os feedbacks que as pessoas nos dão a respeito da gente mesmo. Tudo que as pessoas dizem, diz tudo? Não. Mas diz alguma coisa. Por exemplo, o que elas geralmente pedem para você fazer? O que geralmente elas não pedem para você fazer? Por exemplo, quando eu voltei para a igreja no começo da minha juventude, eu voltei assim como quem volta no primeiro amor. Eu queria fazer tudo, eu queria me envolver com tudo. E eu me envolvia, tinha um mutirão para limpar, não sei o quê, eu estava lá limpando. Tinha não sei o quê, uma campanha evangelística, eu estava lá na campanha. Até no louvor eu entrei, para você ver. Até no louvor. Estava lá, no louvor. Aí, uma época lá, inventaram de fazer um coral. Eu falei, legal, né? Só que o coral não era assim, tipo, quem quiser, vai. Não. Era por convite. Aí convidaram um, convidaram o outro, convidaram o meu colega do louvor, mas a mim ninguém convidou. E aquilo ali, irmãos, foi assim, tipo, ó, isso fala muito. Isso fala, porque isso vai sendo como um espelho para a gente, que vai nos ajudando a gente se conhecer, saber quem a gente é, para o que de fato Deus nos chamou para ser e fazer, nos localiza. Por quê? Porque se Deus quisesse que o passarinho nadasse, ia ter dado nadadeiras para ele, mas deu asas. O que isso mostra? Que ele não foi feito para nadar. Ele foi feito para o quê? Para voar. Será feliz se voar. Vai se afogar se tentar nadar. Então eu te pergunto, o que geralmente as pessoas pedem para você fazer? O que geralmente elas não pedem? O que você faz, que quando você faz, pessoas são abençoadas, porque Deus te usa. O que de fato Deus te deu, porque como diz lá 1 Coríntios 12, 7, mas a manifestação do Espírito, ou seja, os dons para abençoar pessoas, é dada a cada um para benefício comum. Ou seja, não apenas para benefício próprio, mas para bem de todos. Para o que for útil, para o que ajuda, para o que beneficia outros. Para isso que Deus te deu dons, talentos, para te dar capacidade de abençoar outras pessoas. Foi para isso que Ele te deu. Agora, o que vai acontecer se você aceitar o convite de Jesus? Olha, para de ficar querendo viver só para você. Você vai se perder, você vai se minimizar como ser humano. Você vai se perder em um monte de caminhos que vão te trazer dor, tristeza, frustração, se não destruição. Seu propósito é maior do que esse. É você viver para algo fora de você. Para as pessoas que hoje Deus te confiou. O que vai acontecer? Você vai realizar e se realizar. Por quê? Porque não é possível se realizar sem realizar. Mas também não é possível realizar sem se desgastar. Não é possível. Porque esse negócio de viver para o bem de outro, cansa? Cansa. Esse negócio de viver para o bem das pessoas que Deus te confiou, desgasta? Desgasta. Esse negócio de viver para fazer o bem, se dedicar em prol do bem de outros, machuca? Machuca. Por quê? Porque nem sempre as pessoas são gratas, nem sempre as pessoas reconhecem, nem sempre as pessoas correspondem, pelo contrário, às vezes critica, às vezes reclama, às vezes pisa no bem que você entregou. Mas e daí, meu irmão? E daí? Vai ficar com mimimi? Quem disse que o propósito é esse? Se o propósito final do seu serviço, do seu bem feito é o aplauso, então o motivo do seu serviço é você mesmo, você continua sendo o final de tudo. Por isso que fica aí ofendido, fica aí machucado, fica aí cheio de dores, fica aí pensando em desistir, jogar tudo para cima, que não vale a pena. Mas olha como os homens de Deus encararam isso. Olha só o que o Paulo diz em 2 Coríntios 12, 15. De muita boa vontade, gastarei o que tenho e me deixarei gastar pela vossa vida. Me deixarei gastar pela vossa vida. Olha só Jesus o que ele vai falar. João 16, 32. Estava falando para os seus discípulos, aqueles a quem ele dedicou 3 anos da sua vida e agora para a cruz. Sereis dispersos, cada um para o seu lado, e me deixareis só. Vocês vão me abandonar. Mas eu não estou só, pois o Pai está comigo. Aí depois de tudo que ele passou e passou por nós, olha o que ele pôde dizer quando estava chegando o fim. Eu te glorifiquei na terra, completando a obra da qual me encarregaste. Então, o propósito é cumprir a missão. Se Deus nos usa, as pessoas então são abençoadas e Deus é glorificado, a gente se realiza. Por quê? Porque a gente tem aquele sentimento, independentemente de resultados, de reconhecimentos, de missão cumprida. E isso é paz para a nossa alma e para o nosso coração. Missão cumprida. E ainda que o outro não reconheça, você está em paz. Porque o Espírito testemunha ao teu espírito, já está bom. O que tinha que ser feito, foi feito. Quer reconheçam, quer não, foi feito. E você fica em paz. Missão cumprida, para a glória de Jesus. Como é que a vela cumpre o seu propósito de vela? É ficando lá guardadinha na embalagem? Não, é como? Se queimando, se derretendo, mas iluminando o ambiente para outros. É assim que ela realiza o propósito pela qual ela existe. Como é que o lápis realiza o propósito de lápis? É ficando lá protegidinho dentro da caixinha? Não, é lá no atrito com o papel. E quanto mais ele é usado, menor ele vai ficando, menor ele vai ficando, até que some, mas deixa lá folhas e folhas escritas, desenhadas, pintadas, para o seu legado. Como é que o sal realiza a sua função, cumpre a sua missão de ser sal? É lá no saleiro? Longe da umidade? Se preservando? Como é que o sal cumpre o seu propósito de sal? Se desmanchando na comida, realçando assim o sabor para outros. É por isso que Jesus vai dizer assim: olha, aquele que quiser guardar, preservar a sua vida, vai perdê-la. E aquele que perdê-la, por causa de mim, ou seja, por andar nos meus passos, esse vai achá-la. Minha vida não foi em vão. Eu não me desgastei por nada. Missão cumprida. Louvado seja o Senhor. E por fim, irmãos, o que vai acontecer se a gente se converter? Porque talvez esse seja o passo mais doído da conversão, quando a gente entende que a gente não está aqui por causa da gente, e que se seguir Jesus significa viver não para si mesmo, mas para outros. Porque quando a gente segue Jesus, se a gente de fato o está seguindo, ele está indo aqui na minha frente, eu estou indo atrás, o alvo dele passa a ser o meu. Naturalmente, o alvo dele passa a ser o meu. Ele viveu para as pessoas, eu estou vivendo para elas. Então, o que vai acontecer por fim? Você vai encontrar razões legítimas e santas para cuidar de você, para você se desenvolver e para você crescer e continuar crescendo. Porque como que você vai cuidar das pessoas que Deus te confiou se você não cuidar de você? Como você vai servir melhor e cada vez melhor as pessoas que Deus te entregou às mãos se você não continuar aprendendo, se você não continuar crescendo, se você não continuar se desenvolvendo? É por isso que o Paulo vai dizer assim a Timóteo, 1 Timóteo 4,16, tem cuidado de ti mesmo, ou cuida de ti mesmo, e do teu ensino, dessa forma salvarás tanto a ti mesmo, como os que te ouvem. Então, é um cuidado de si, é um crescimento, um desenvolvimento próprio, mas não como um fim em si mesmo, que seria perverso, mas como um meio para o cumprimento do fim, que é o bem, o desenvolvimento e o crescimento de outros. Aí é santo. Aí é legítimo. Aí é de Jesus. Isso me faz lembrar, pastor Altivo Silva Jardim. Ele conta assim que quando ele era jovem, começaram a chamar ele muito para pregar, e chamava ele para pregar aqui, chamava para pregar lá, até que ele pensou assim, bom, já que estão me chamando tanto, deixa eu aprender como faz isso. E aí começou então a estudar, começou a ler, começou a se desenvolver naquilo que era chamado para fazer para o bem de outros, no caso, a pregação. E para mim era um dos pregadores que eu mais gostava de ouvir, já falecido, esse pastor. Então eu te pergunto, o que você está fazendo para continuar aprendendo? Para continuar crescendo? Para continuar desenvolvendo? Para o bem, o crescimento e o desenvolvimento também das pessoas que Deus te confiou. Elas estão crescendo com você? Elas estão sendo abençoadas por causa de você? Pastor, um curso está muito caro. Lê um livro. Pastor, eu começo a ler, já fico cansado. Vê um vídeo no YouTube. Não tem desculpa hoje. Que olha só o que o Paulo vai dizer para o Timóteo. 1 Timóteo 4,14. Não deixes de desenvolver o dom que há em ti. Mas não por causa de ti, de orgulho, de status, de snobismo, mas em prol daqueles que Deus colocou nas tuas mãos para você cuidar e cuidar cada vez melhor. Então, irmãos, a gente precisa de uma referência externa para a gente se achar. É igual assim um navio de noite precisa do farol. O avião precisa se comunicar com a torre. E assim também nós. A gente olhando só para a gente vai se perder. A gente vai bater. A gente vai se machucar. A gente precisa de uma referência fora de nós. E essa referência é Jesus. A gente se encontra, a gente acha o nosso caminho, a nossa missão, o sentido da vida, é olhando para Jesus, aprendendo de Jesus e andando nos passos de Jesus. E aí sabe o que acontece? No fim a gente pode dizer como Jesus, eu te glorifiquei na terra, completando a obra que me destes para fazer. Que o Senhor nos dê essa graça de poder dizer isso. E eu te glorifiquei na terra, completando a obra que me deste para fazer. Para a glória dele e para o nosso bem. Amém.
1: Amém. Gracias. Amém. Muito obrigado, pastor Ricardo Aracaki, titular da Primeira Igreja Batista do Brás. Agora 8 horas e 22 minutos e nós seguimos com muito gosto, com muito prazer. 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Muito obrigado mesmo de coração por você estar aí em sintonia. Vamos em frente? Sempre!

Ouviu direitinho? Agora vamos a uma reflexão, né? Muita gente fala e pensa, né? Ah, ele é pastor? Não sou pastor, não. Viu? Não sou pastor, eu sou apenas um obreiro, um servo do Senhor, né? E eu quero continuar assim, com certeza, porque é aqui que o Senhor me colocou e eu vou fazer a obra que está proposta, com certeza. A graça de Deus que salva. Noé achou graça diante do Senhor. Veja você, Noé, um de nós, né? Achou graça diante do Senhor, como descreve Gênesis capítulo 6, versículo 8. Será que Deus está achando graça na sua vida? Hã? Será que Deus está achando graça na sua vida? Hã? Você é especial para Ele, é? Você está fazendo aquilo que Ele designou para fazer, né? A obra. Será que nós estamos fazendo também, né, a obra que o Senhor propôs para cada um de nós? A graça é a bondade de Deus confrontando o demérito humano. A graça é a bondade de Deus confrontando o demérito humano. Então a graça é o que Deus é: imutável, infinito e eterno. Tá? Então, a graça é o que Deus é: imutável, infinito e eterno. Isto esclarece a conduta do Senhor para com os homens e mulheres através de todas as dispensações e história do Antigo Testamento. Certamente é verdade e um conceito adequado no qual podemos nos firmar que ninguém jamais foi salvo. Ninguém é salvo e ninguém será salvo a não ser pela graça de Deus. A não ser pela graça de Deus. Antes que Moisés viesse com a lei, os homens eram salvos somente pela graça. Veja você. Antes que Moisés viesse com a lei, os homens eram salvos somente pela graça. Durante os dias de Moisés, ninguém foi salvo. Olha só, hein? Durante os dias de Moisés, ninguém foi salvo, exceto pela graça. Depois de Moisés, antes da cruz, depois da cruz e durante todas as dispensações, em qualquer lugar, em qualquer momento, ninguém jamais foi salvo por algo que não fosse a graça de Deus. Entendeu isso? Tá? Vou repetir: depois de Moisés, antes da cruz, depois da cruz e durante todas as dispensações, em qualquer lugar, em qualquer momento, ninguém jamais foi salvo por algo que não fosse a graça de Deus. Podemos dizer isso com segurança, porque o Senhor tratou graciosamente com a humanidade, aguardando a encarnação e a morte propiciatória de Cristo. Se Deus não tivesse agido sempre em graça, Ele teria dissipado a pecadora raça humana. Repito, se Deus não tivesse agido sempre em graça, Ele teria dissipado a pecadora raça humana. Esta, então, é a boa nova. É a boa nova. Deus é gracioso em todo o tempo. E quando sua graça se torna prática por meio de nossa fé em Jesus Cristo, há então um novo nascimento procedente do alto. Tá? Entendeu direitinho a mensagem? Entendeu?
sempre tem uma mensagem para o meu, para o seu coração. Nós devemos crescer na graça e no conhecimento da palavra de Deus, meu irmão, minha irmã, não é? Obrigado, Pai, por tua graça, ou seja, a morte e a ressurreição de teu Filho Jesus Cristo. Somos salvos e restaurados para um relacionamento adequado contigo. Amém. Bom dia em cada música, uma mensagem no ar, 8 horas 32 minutos.

uma mensagem especial. Que maravilha, ouvir uma mensagem especial, né? Estamos confortáveis demais. Preste atenção, tá? Vamos fazer mais esta reflexão, tá? É isso, eu não sou pastor, viu? Eu não sou pastor, eu sou apenas aqui alguém que lê, né, as mensagens na Rádio Paulista online, segundo a vontade de Deus. É isso que importa. Segundo a vontade de Deus, tá? Alguns foram torturados, não aceitando o seu resgate, para obterem superior ressurreição. O livro de Hebreus, no capítulo 11, versículo 35, nós encontramos: alguns foram torturados, não aceitando o seu resgate, para obterem superior ressurreição. O fato de milhões de pessoas se recusarem a frequentar nossos cultos seria apenas mais um sintoma do pecado original e do amor pela obscuridade moral. Seria isso? Hã? O fato de milhões de pessoas se recusarem a frequentar nossos cultos seria apenas mais um sintoma do pecado original e do amor pela obscuridade moral? Não creio, eu não creio que essa explicação é conveniente demais para ser a verdade completa. As igrejas não podem negar que estão confortáveis demais, ricas demais, satisfeitas demais. Nós nos agarramos à fé dos nossos patriarcas, mas ela não nos sustém. Deus está tentando nos atrair para um amanhã glorioso e nós estamos nos estabelecendo em um hoje inglório. Deus está tentando nos atrair para um amanhã glorioso e nós estamos nos estabelecendo em um hoje inglório. Deus colocou a eternidade em nosso coração e nós escolhemos substituí-la pelo tempo. Ficamos atolados em interesses terrenos e perdemos de vista os propósitos eternos. Foi o entendimento de que eram parte do plano eterno de Deus que ofereceu inextinguível entusiasmo aos cristãos primitivos. Eles ardiam com um zelo santo por Cristo e reconheciam que eram parte de um exército que o Senhor estava liderando para a conquista final, vencendo sobre todos os poderes das trevas. Veja você, hein? Aí você pode tirar a sua conclusão, né? Ah, você pode tirar a sua conclusão, né? E não ficar achando. Ah, eu acho que é isso, eu acho que é aquilo, né? Eu acho que é aquele outro, não é? Vivendo aí a sua vida sempre achando e nada encontrando, né? Sempre achando e nada, nada vai além. Senhor, há muitos cristãos em terras estrangeiras que são perseguidos por sua fé. Alguns são banidos da família e do círculo de amigos. Alguns são surrados e abandonados à morte. Que o Senhor esteja especialmente próximo destas pessoas amadas. Ajude-os, guarda-os. Em nome por amor do Senhor Jesus Cristo. Amém. 8 horas 43 minutos, a rádio é paulista.

maravilha. Bom dia. Tire um tempo do seu tempo para passar um tempo com o dono do tempo enquanto há tempo. Tire um tempo do seu tempo para passar um tempo com o dono do tempo enquanto há tempo. Tá? Entendeu direitinho? Ah, e agora nós vamos fazer mais uma reflexão, mais uma reflexão. Lembrando que eu não sou um pastor, eu não sou um pastor. O pastor Ricardo, sim, é o nosso querido pastor, né? E ele é titular da Primeira Igreja Batista do Brasil. Eu venho com essa reflexão agora, tá? E eu gostaria que você entendesse, tá? Simplesmente eu estarei lendo uma mensagem. E agora vem com A.W. Tozer. Preste atenção, A.W. Tozer. Ele faz esta mensagem e eu gostaria que você entendesse, viu? Entendesse direitinho. É? Para falar sobre esta mensagem, nós vamos na Bíblia. A luz da palavra de Deus em João, capítulo 8, versículo 31. João 8:31 diz o seguinte: se vós permanecerdes na minha palavra, sois verdadeiramente meus discípulos. Se vós permanecerdes na minha palavra, sois verdadeiramente meus discípulos. E Tozer, então, ele continua: precisamos admitir que nas igrejas cristãs evangélicas de nossos dias, ele diz, precisamos admitir, né, que nas igrejas cristãs evangélicas de nossos dias, quase todos nós somos culpados por uma visão assimétrica da vida cristã. Tudo está estruturado para depender do ato inicial de crer. Uma decisão por Cristo é tomada em um dado momento e após isso tudo é automático. Isso ocorre devido ao nosso fracasso em dar ênfase bíblica à nossa pregação do Evangelho, tá? É isso mesmo, a Bíblia ali é só um início, ela não tem continuidade, né? Ela não vai, né, junto àquele que aceitou Jesus Cristo no coração, e aí é mais um que vai frequentar o culto, né? Somente lendo a Bíblia ali, meditando na palavra de Deus, e depois esquece, né? Durante a semana ele esquece. Ah, eu tenho muita coisa para fazer. Não dá tempo, né? Ah, isso ocorre devido ao nosso fracasso em dar ênfase bíblica à nossa pregação do Evangelho, tá? Muita gente pulando por aí, né? E diz que é a pregação do Evangelho. E pula e vira cambota, né? É como dizem por aí, né? Viram cambota e gritam, né? Como se Deus fosse o quê? É surdo, não é? Isso ocorre devido ao nosso fracasso em dar ênfase bíblica à nossa pregação do Evangelho. Em nosso anseio por ganhar almas, permitimos que os nossos cristãos absorvam a ideia de que podem lidar com toda a sua responsabilidade de uma vez por todas, com um ato de fé. Isso deveria, de algum modo, honrar a graça e glorificar a Deus, ao passo que, na verdade, faz de Cristo o autor de um sistema grotesco e impraticável que não se correlaciona com as escrituras da verdade. Tá? Entendeu isso ou não? Hã? Olha só, Deus, né? Deus que ao passo que na verdade faz de Cristo o autor de um sistema grotesco e impraticável que
que não se correlaciona com as escrituras da verdade. Nos relatos do Novo Testamento, a fé era para cada cristão um começo e não um fim. Nos relatos do Novo Testamento, a fé era para cada cristão um começo e não um fim. Crer não era um ato único e final, era mais do que um ato. Era uma atitude de coração e mente que inspirava e capacitava o cristão a tomar a sua cruz e seguir o Cordeiro onde quer que ele fosse. Senhor, a vida cristã é um processo vitalício de amadurecimento. E alguns dias são melhores do que os outros. Ajuda-me a continuar progredindo em minha caminhada de fé contigo. Sempre, sempre lembrando que o Senhor é o caminho, a verdade e a vida. Nós precisamos do Senhor em todo o tempo do nosso viver. É em teu nome que nós oramos e agradecemos. Amém. 9 horas 11 minutos em frente à Rádio É Paulista.

Aqui em cada música uma mensagem no ar, sempre tem uma mensagem para o meu, para o seu coração, né? Um velho sábio disse: fracassamos quando a xícara bonita é para as visitas e o copo de extrato de tomate é para a nossa família. Fracassamos quando a xícara bonita é para as visitas e o copo de extrato de tomate é para a nossa família, tá? Olha só, é mais um velho, né? Um velho sábio diz. É muito importante que você esteja ouvindo a Rádio Paulista, porque nós estamos falando à luz da palavra de Deus. Como é importante isso, né? Como é importante ouvir a palavra de Deus, e não somente ouvir, hein? Não somente ouvir, mas praticar. Interesse pessoal egoísta. Na Bíblia, no livro de 2 Pedro, no capítulo 2, versículo 10, 2 Pedro, capítulo 2, versículo 10, está registrado o seguinte: especialmente aqueles que, seguindo a carne, menosprezam qualquer governo, atrevidos, arrogantes. Por toda a história, os filósofos concordam com o fato de que os interesses pessoais egoístas são o motivo por trás de toda a conduta humana. Por toda a história, e filósofos concordam com o fato de que os interesses pessoais egoístas são o motivo por trás de toda a conduta humana. O filósofo Epiteto expressou seu entendimento a respeito desse fato com a ilustração de que dois cachorros podem brincar no gramado com toda a aparência de amizade até que alguém jogue um pedaço de carne crua entre os dois. A brincadeira instantaneamente se transforma em uma luta selvagem, enquanto cada um se esforça para obter a carne para si. Não condenemos o antigo pensador por comparar a conduta dos homens e dos animais, tá? Não condenemos o antigo pensador por comparar a conduta dos homens à dos animais. A Bíblia frequentemente o faz. E por mais humilhante que seja, nós, seres humanos, geralmente saímos perdendo na comparação. Olha só, hein? A Bíblia frequentemente o faz. E por isso, né? E por mais humilhante que seja, nós, seres humanos, geralmente saímos perdendo na comparação. Perdemos de goleada. Se desejamos ser sábios na sabedoria de Deus, preste atenção aí. Meu irmão, minha irmã, você, amigo, amiga que ouve a Rádio Paulista, se desejamos ser sábios na sabedoria de Deus, hein? Na sabedoria de Deus, devemos enfrentar a verdade de que o homem não é fundamentalmente bom, tá? Se desejamos ser sábios na sabedoria de Deus, devemos enfrentar a verdade de que o homem não é fundamentalmente bom. Ele é basicamente mau. E a essência do pecado reside em seu egoísmo, tá? A essência do pecado reside em seu egoísmo. Colocar nossos interesses à frente da glória de Deus é pecado. Colocar nossos interesses à frente da glória de Deus é pecado no que se refere a Deus. E colocar os nossos interesses à frente dos interesses de nossos semelhantes é pecado no que se refere à sociedade.
tá? Vou repetir para que fique bem claro no seu coração e que você viva sabendo, conhecendo sobre esse assunto muito importante. Colocar nossos interesses à frente da glória de Deus é pecado no que se refere a Deus. E colocar os nossos interesses à frente dos interesses de nossos semelhantes é pecado no que se refere à sociedade. Por meio da cruz, Jesus Cristo demonstrou amor altruísta em sua perfeição plena. Olha lá, hein? Por meio da cruz, Jesus Cristo demonstrou amor altruísta em sua perfeição plena. Quando morreu, ele colocou uma coroa de beleza sobre a vida centrada em Deus e nos outros. Quando morreu, ele colocou uma coroa de beleza sobre a vida centrada em Deus e nos outros. Meu Deus e meu Pai, ao começar este dia, neste sábado, oro para que em todas as situações eu coloque os interesses de outros à frente dos meus próprios e que eu esteja sempre ouvindo a Tua palavra e aplicando em meu coração, porque é do meu coração que está partindo isso, em nome de Jesus. Amém. Vamos em frente, 9 horas e 24 minutos. 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De quem? De Jesus.

Ô, Segai, tá aí mais uma mensagem para o meu, para o seu coração, amigo, amiga, você que está aí ouvindo a Rádio Paulista Online, meu, muito obrigado. Mais uma reflexão, tá? Mais uma reflexão e depois o pastor Ricardo Aracá, que após a música estará trazendo mais uma mensagem para o meu coração, para o seu coração também. Você precisa ouvir a mensagem que ele tem para o meu coração, para o seu coração. Nós precisamos ouvir, com certeza. Tire um tempo do seu tempo para passar um tempo com o dono do tempo enquanto há tempo. Na Bíblia, no livro de 2 Pedro, capítulo 2, versículo 10, nós encontramos: Especialmente aqueles que, seguindo a carne, menosprezam qualquer governo, atrevidos, arrogantes. Olha só, hein? Por toda a história, os filósofos concordam com o fato de que os interesses pessoais egoístas são o motivo por trás de toda conduta humana, tá? Por toda a história, os filósofos concordam com o fato de que os interesses pessoais egoístas são o motivo por trás de toda conduta humana. O filósofo Epiteto expressou seu entendimento a respeito desse fato com a ilustração de que dois cachorros podem brincar no gramado com toda a aparência de amizade até que alguém jogue um pedaço de carne crua entre os dois, não é? A brincadeira instantaneamente se transforma em uma luta selvagem, enquanto cada um se esforça para obter a carne para si. Não condenemos o antigo pensador por comparar a conduta dos homens e dos animais. A Bíblia frequentemente o faz, por mais humilhante que seja. Nós, seres humanos, geralmente saímos perdendo na comparação. Se desejamos ser sábios na sabedoria de Deus, preste atenção. Se desejamos ser sábios na sabedoria de Deus, devemos enfrentar a verdade de que o homem não é fundamentalmente bom. Ele é basicamente mau e a essência do pecado reside em seu egoísmo. Colocar nossos interesses à frente da glória de Deus é pecado. Repito, é muito sério isso, hein? Colocar nossos interesses à frente da glória de Deus é pecado no que se refere a Deus. E colocar nossos interesses à frente dos interesses de nossos semelhantes é pecado no que se refere à sociedade. Por meio da cruz, Jesus Cristo demonstrou amor altruísta em sua perfeita plena, né? Quando morreu, ele colocou uma coroa de beleza sobre a vida centrada em Deus e nos outros, tá? Você vê a diferença? Você vê a diferença daquilo que nós falamos agora nesta mensagem? É muito sério isso, hein? E eu resolvi fazer mais uma vez esta reflexão para que você pudesse entender, né? E como a audiência da rádio ela é rotativa, não é? Nós precisamos então estar sempre falando à luz da palavra de Deus, né? Mostrando como é o ser humano, né? E todo mundo pensa que o ser humano é bonzinho, né? É muito bonzinho, mas experimenta fazer ali o que os cachorros estavam fazendo. Jogue ali
um pedaço de carne e você vai ver o que vai acontecer, o ser humano se degradando, né? Vivendo a sua vida, achando que estão podendo, né? Estão ali defendendo a sua parte de todo jeito, né? Não se importando se vai machucar o seu próximo. Agora, a vida com Deus é outra categoria. A vida com Deus é outra categoria, com certeza, e nós precisamos nos ater a isso. Leia a Bíblia, leia direitinho a Bíblia, a palavra de Deus, e você vai ver a grande diferença que há entre o cristão e o homem que vive no mundo, totalmente diferente. Tá aí mais uma mensagem para o meu, para o seu coração. Bom dia. 9:58, a rádio é paulista. Mais uma música e o pastor Ricardo Aracaki chegará para trazer mais uma mensagem especial.

convido você também a abrir a sua Bíblia agora em Filipenses, capítulo de número 3. Corrigindo, capítulo 2, nós vamos ler do verso 19 até o versículo 28. Filipenses, capítulo 2. Nós vamos ler do versículo 19 ao 28. Filipenses 2, 19 ao 28, que diz assim: Espero no Senhor Jesus em breve vos enviar Timóteo, para que eu também me anime, recebendo notícias vossas, porque não tenho nenhum outro com esse mesmo sentimento que sinceramente cuide do vosso bem-estar, pois todos buscam o que é seu e não o que é de Cristo Jesus. Mas sabeis que ele deu provas de si e, como um filho ao lado do Pai, serviu comigo em favor do Evangelho. Assim espero enviá-lo logo que a minha situação seja definida. Mas confio no Senhor que também eu mesmo irei em breve. Contudo, achei necessário enviar-vos Epafrodito, meu irmão e cooperador, companheiro de lutas, a quem enviastes, para me socorrer nas minhas necessidades, porque ele sentia saudades de todos vós e estava angustiado por saberdes que ele havia adoecido, pois ele de fato esteve doente, à beira da morte, mas Deus se compadeceu dele, e não somente dele, mas também de mim, para que eu não tivesse uma tristeza após a outra. Por isso, eu o envio a vós com mais urgência, para que vos alegreis, vendo outra vez,

0: e assim eu tenha menos tristeza. Senhor, obrigado pela tua palavra. Obrigado porque o Senhor a inspirou, teu Espírito Santo a inspirou. Pedimos que este mesmo Espírito que inspirou o apóstolo Paulo a escrever estas palavras, venha agora iluminar a nossa mente para que estas palavras ganhem sentido, significado, lugar em cada coração, nas nossas mentes, e assim nos transforme para a tua glória. É a nossa oração, em nome de Jesus. Amém. Você tem passado por tristezas? Experimentado tristezas? Todos nós experimentamos tristezas. Você pode ter certeza que não é o único. Mas há fases na vida que a gente passa por mais tristezas. Você sabe que a tristeza é um abatimento da alma, uma depressão do espírito, um pesar que toma conta do coração e parece descolorir a nossa percepção da vida. Parece que as cores da vida ficam desbotadas, se não cinzentas, se não mesmo em preto e branco. Agora, o que a Bíblia diz é que há pelo menos dois tipos de tristezas. Há a tristeza, segundo 2 Coríntios 7:10, que é a tristeza segundo o mundo, que traz a morte. Porque é a tristeza que vem pela desilusão do pecado. O pecado promete algo, mas entrega muito aquém, ou o inverso do que prometera, e o resultado é muito remorso, é muita tristeza, é muita vergonha. E leva à morte, porque o salário do pecado é a morte. Mas esse mesmo 2 Coríntios 7:10 vai dizer que há uma outra tristeza, que é a tristeza segundo Deus. E essa tristeza segundo Deus é produzida pelo Espírito para nos levar ao arrependimento. Verdadeiro arrependimento que, portanto, nos tira dos braços da morte e nos entrega de volta aos braços da vida. E, portanto, é uma tristeza boa, não é uma tristeza ruim, como vai dizer Eclesiastes 7:3, melhor é a tristeza do que o riso. É melhor ficar triste, arrependido, do que rindo longe de Deus. Porque o rosto triste torna melhor o coração. Agora, se tem uma revelação das mais ternas da palavra de Deus a respeito desse tema, tristeza, é que Deus não é indiferente à tristeza dos tristes. Mas antes Deus se apieda, Deus se compadece, Deus tem compaixão de quem foi entristecido. Deus tem dó de quem está triste. E esse texto que lemos é um exemplo, porque Paulo está preso, mais uma vez está preso injustamente, devido à pregação do Evangelho. E você sabe que nesse tempo os prisioneiros contavam, precisavam contar com a solidariedade de amigos e de familiares para serem sustentados nas prisões. Se familiares, se amigos não se compadecessem e não se dispusessem a ajudar, eles não tinham o que comer, eles não teriam o que vestir. Eles simplesmente ficariam presos. Então, uma igreja muito amada, muito apegada, muito próxima de Paulo, se compadece do apóstolo e envia um jovem de nome Epafrodito, com uma missão que se dividia em duas tarefas: primeiro, levar os mantimentos da igreja ao Paulo, para que ele pudesse comer, para que ele pudesse vestir, para que ele pudesse se cobrir, mas não apenas levar mantimentos, mas ficar com ele, o ajudando nas suas necessidades. Era possível. O Epafrodito, então, estaria com Paulo para ajudá-lo no seu tempo de prisão. Mas quem disse que era qualquer um que poderia suportar uma prisão romana? Quem disse que era qualquer um, como Paulo, que aguentava tamanha situação? Uma prisão sombria, uma prisão úmida, uma prisão fria, para não dizer suja. E ele adoece. Epafrodito adoece. E adoece mesmo. Ele fica à beira da morte. E o Paulo, que já tinha colecionado algumas tristezas, uma de estar preso novamente, injustamente, outras que não sabemos, só o coração dele sabia, e agora se aproximava mais uma tristeza, a morte de Epafrodito. Mas Deus se compadece dele e de Epafrodito, e como diz o próprio Paulo no versículo 27, pois ele, de fato, esteve doente à beira da morte, mas Deus se compadeceu dele, e não somente dele, mas também de mim, para que eu não tivesse uma tristeza após a outra, ou eu não tivesse tristeza sobre tristeza. É como se Paulo já estivesse carregando tristezas, fardos de tristeza, e aí então a vida vem agora lhe colocar mais uma tristeza, e grande. Mas Deus intervém, e é como se Deus dissesse: já chega, já é suficiente de tristeza, ele não vai suportar mais uma tristeza. E Deus, então, não permite mais uma tristeza sobre o seu apóstolo, para que ele não tivesse tristeza sobre tristeza. Então, a compaixão de Deus, irmãos, não se mostra no fato de nos eximir de toda e qualquer tristeza, mas a compaixão de Deus se mostra para conosco em não permitir que fiquemos tão tristes quanto poderíamos estar. Não permite que tenhamos tristezas além do que poderíamos suportar. Não permite que acumulemos na vida só tristezas, de forma que a vida seja tristeza sobre tristeza e mais tristezas, só tristeza. Como que Deus faz isso? Como Deus opera para que a nossa vida nessa terra, nossa breve vida, não seja apenas tristeza? Primeiro, Deus permite que experimentemos alegrias, mesmo em fases de grandes tristezas. O Paulo está aqui preso, e sabe qual é o tema predominante dessa carta, irmãos? A carta aos Filipenses? Quem vem aqui na escola bíblica sabe. É a carta do quê? Carta da alegria. Tema da carta é alegria, mas não alegria por não ter uma vida que tem tristeza. Mas muita alegria porque o servo de Deus aprendeu a não condicionar a sua atitude para com a vida a depender das circunstâncias. Mas, a despeito das circunstâncias, consegui enxergar as coisas boas que Deus, na sua infinita misericórdia, mesmo nessa fase de grande tristeza, tem derramado como graça. Então, ele vai falar de muitas alegrias. Ele vai falar que já aprendeu o segredo de viver contente em qualquer situação. Ele já disse assim, olha, não me importo se tem gente aí querendo me trazer tristeza, contanto que o evangelho está sendo anunciado, eu estou feliz. Ele vai dizer que esses irmãos são tão queridos para ele, e que esses irmãos são motivos de alegria para ele, ou seja, ele não fecha os olhos para os motivos de tristeza. Ele diz aqui, para que eu não tivesse tristeza sobre tristeza. Mas ele não fecha também os olhos para os motivos de alegria que Deus derrama sobre a sua vida. E talvez, se você olhar honestamente para a sua vida em retrospecto, você vai enxergar esse princípio, você vai ver assim, olha, naquela fase da minha vida, eu tive aquela grande tristeza. Mas, por outro lado, Deus não permitiu que aquela fase da minha vida fosse só tristeza. Naquela mesma fase, Ele permitiu aquela outra alegria que me consolou, que me animou, não permitiu que aquela fase fosse só sombras. Teve também luz, teve também colorido. Hoje, a irmã Zildinha me mandou uma foto. A foto dela com o netinho Matias, que saiu do hospital. E você sabe que a nossa irmã perdeu, mais ou menos recentemente, a filha. E ela estava tão feliz com o netinho, me mandou a foto, dando graças a Deus, sorrindo. Me fez lembrar a história de Noemi. Lembra como começa o livro de Ruth? O livro de Ruth começa com Noemi sofrendo três grandes tristezas. A morte do marido, a morte dos dois filhos. Ela, inclusive, quer se chamar depois de Mara, porque diz que a sua vida se tornou só amargor. Mas Deus, no meio daquele cotidiano aparentemente normal, estava trabalhando em favor dela. Não tinha se esquecido dela. E ela, então, termina o livro com um netinho no colo, que seria patriarca do rei Davi e, por consequência, do Senhor Jesus. Porque a vida, irmãos, tem tristezas? Tem tristezas. Tem bastante tristeza. Mas, pela misericórdia de Deus, a nossa vida não é só tristeza. Louvado seja o Senhor por isso, que nos permite tristezas, mas não só tristezas. Ele nos permite também muitas alegrias. Louvado seja o Senhor. O que mais que Deus faz? Deus, na sua misericórdia, derrama alegrias, permite alegrias, mesmo em fases de grandes tristezas. E mais, na sua bondade, Ele, através das tristezas, nos prepara para grandes alegrias. Ele coroa o final de grandes tristezas com grandes alegrias. Estava conversando um tempo atrás com um pastor, falando para ele de uma provação que eu estava passando, e ele ouviu, e no final ele disse assim, puxa, então está para vir aí grandes bênçãos, hein? Eu fiquei assim sem entender na hora. Mas depois parei para pensar, e não é que é verdade? Não é que isso é um princípio da palavra de Deus? Porque se você for à Bíblia, você vai perceber essa meio que uma corrente. Depois do deserto, daquele grande deserto, o que veio? Canaã. A terra que mana leite e mel. Depois da perseguição de Saul, o que veio? Coroação de Davi. Depois da morte de Jesus, que trouxe grande tristeza aos discípulos, o que veio? A sua ressurreição. Tem esse princípio. O Spurgeon vai, inclusive, dizer que nós estamos como atravessando um grande mar, num barquinho com Jesus, e às vezes o mar está revolto e estamos lá embaixo, mas por quê? Porque vai vir uma onda que vai nos colocar lá em cima. E claro, depois vem outra depressão. Mas, depois, estamos lá em cima. Até que chegamos no nosso porto seguro. Então, quando você estiver vivendo assim, uma grande provação, você tem um motivo para se alegrar. Você pode dizer assim, está vindo uma grande bênção. Está chegando uma grande bênção do Senhor. Porque a tristeza pode durar uma noite, Salmo 35. Mas a alegria vem pela manhã. Não tem noite que seja para sempre. Não tem tristeza que dure para sempre. Após a noite, vem a manhã. Bom, irmãos, diante de tudo isso que Deus faz, para que a nossa vida não seja só tristeza, Ele equilibra as coisas no meio das nossas fases de tristeza, nos permite alegrias, Ele nos promete alegrias grandes após fases de grandes tristezas. Então, persevere com Ele, fique firme com Ele. Quais seriam, assim, as nossas atitudes diante dessas verdades do Senhor, da palavra? Então, eu queria te dar algumas sugestões, alguns conselhos para você que talvez esteja passando por uma fase de grande tristeza, mas baseado nessas verdades da palavra, de um Deus que permite que tenhamos tristezas, mas não só tristezas. Então, a primeira atitude, irmão, que devemos ter, se isso tudo é verdade, é, abra os olhos. Pare só de ver as coisas ruins. Enxerga também as coisas boas que Deus está permitindo na sua vida, nessa fase que você está hoje. Porque sabe qual é o problema do muito melancólico? O muito melancólico, ou a muito melancólica, ele ou ela, eles têm muita dificuldade de ver o lado bom das coisas. Tem muita dificuldade de ver o lado bom das pessoas. Tem muita dificuldade de ver o lado bom dessa fase da vida em que está. Sabe aquela história do copo meio cheio? Então, o melancólico só vê que está meio vazio. Não consegue enxergar que também está meio cheio. Então, aquele meio vazio, ele foca e parece que aquele ponto é o todo. E aí o faz mergulhar numa tristeza quase infinita que o afoga. Então, se você é desse tipo melancólico, eu te dou um conselho. Peça a Deus que abra os seus olhos. Peça a Deus que te ajude a enxergar, ajude a ver tantas bênçãos que Deus tem derramado sobre a sua vida. Talvez você tenha uma vida plena. Talvez Deus te dê uma vida plena e você não enxerga. Então não espere perder coisas que hoje para você são alegrias que você nem sequer dá conta. Pede para Deus abrir os seus olhos. Senhor, me ajude a enxergar as coisas boas que o Senhor está fazendo na minha vida e me ajude a me alegrar nelas. Porque certamente o Senhor não permite que a minha vida seja só tristeza. Uma segunda atitude. Saiba que há tristezas que Deus permite na sua vida por misericórdia. Porque Ele sabe que se a nossa vida fosse só alegria, devido à nossa condição caída, a gente se perderia. Essa é a verdade. Se a vida fosse só alegria, só vitória, vitória, vitória, vitória, o nosso orgulho se tornaria infladíssimo. Nós acharíamos que vivemos essa plenitude de alegria, de vitória, porque somos melhores. Nos tornaríamos autossuficientes. E nos perderíamos e nos afundaríamos em tristezas maiores. Vou citar de novo esse Spurgeon, porque esse Spurgeon foi um pregador do século XVIII, um pregador batista inglês. Olha só, ele vai dizer que Deus não pode permitir que tenhamos essa plenitude de coisa, que o homem não está preparado para ter felicidade sem mistura, sem que tenha uma humilhação secreta que lhe coloque no lugar, que lhe coloque com os pés no chão. E aí ele cita Paulo. Paulo vai ter uma experiência maravilhosa com Deus, que ele diz que homem nenhum teve, e que não era próprio que se falasse dela, porque não haveria termos humanos para descrevê-la. Ele tem uma visão do terceiro céu. Ele tem uma visão do céu, do paraíso. Ele vê coisas ali inefáveis. E aí ele, pum, volta para a terra. E quando ele volta para a terra, sente uma dor. Um espinho. Um espinho que Deus coloca ali. Por que esse espinho, Senhor? Para você não ficar com a bola cheia demais. Para você manter os seus dois pezinhos no chão e não se perder. Te conheço, Paulo. Você com tudo isso, sem um espinho, A minha graça te basta e o meu poder se aperfeiçoa na fraqueza. Eu lembraria de Davi. Eu lembraria de Davi. Davi, enquanto estava sendo perseguido por Saul, vivendo em caverna, estava cheio do poder de Deus. Estava cheio do Espírito Santo, vencia Golias, vencia gigantes, vencia batalhas. Deus era com ele em tudo. Escrevia salmos. E por um tempo continuou assim, mesmo depois que se tornou rei. Mas quando o reinado dele bombou, quando o reinado dele se expandiu e ele teve paz de todos os lados, e o reino se tornou tão estável, mas tão estável, ele se tornou tão poderoso que podia se dar ao luxo de nem ir mais para a batalha, já tinha gente para ir para a batalha para ele, e ele podia se dar ao luxo de dormir à tarde. Que veio? A queda. E aí dizem que a vida de Davi é como um telhado. Foi subindo, subindo, subindo, chegou num ponto máximo, desceu. Nunca mais a espada se afastou da casa de Davi. Então, por isso que o apóstolo, o Tiago, na verdade, vai dizer: meus irmãos, considerai motivo de grande alegria o fato de passardes por várias provações. Nenhuma é em vão. Deus tem um propósito com tudo isso, você pode ter certeza. Deus age em todas as coisas para o bem daqueles que o amam. E por fim, tome cuidado com os prêmios de consolação. que aparecem nessas fases de provação, nessas fases de tristeza. Lembra quando Jesus estava no deserto? 40 dias no deserto. Quando Jesus tem fome, aparece o tentador. E lhe oferece sugestões de satisfação imediata. Acaba logo com essa tua tristeza. Está passando fome por quê? Filho de Deus passando fome? Deus não quer isso para você não, menino. Está aí as pedras, está aí o teu poder, resolve. Está querendo ir para a cruz para quê? Eu te entrego o mundo todo, foi me dado, eu nem me importo. Só se ajoelha, não vou contar para ninguém. E aí Jesus rejeita todas as ofertas, manda o diabo embora e depois é servido por anjos. Então, se você tem algo que pode fazer para amenizar a tua tristeza, mas que seja bom, então faça. Veja que Paulo vai enviar Epafrodito de volta à igreja de Filipos, para que ele tenha menos tristeza. Versículo 28. Por isso, eu envio a vós com mais urgência, para que vos alegreis vendo outra vez, e assim eu tenha menos tristeza. Agora, se o que se coloca diante de você como sugestão de mitigação da tristeza é de procedência duvidosa ou claramente maligna, não vá. Não receba. Não aceite. Não se dobre. Porque o que virá depois são tristezas ainda maiores. Antes, espere em Deus. Confia no Senhor. Ele vai ouvir o teu clamor. Ele vai se lembrar de você. E no tempo certo, Ele vai te abençoar. Ele que diz, Isaías 49, 23, os que esperam. Os que esperam. Toma cuidado com esse negócio de achar que você pode resolver tudo. Os que esperam por mim. Os que esperam por mim não se frustrarão. Vai valer a pena, irmão. Vai valer a pena, irmã, você esperar no Senhor. Então, espera no Senhor, em nome de Jesus. Jesus mesmo, quando esteve aqui, passou tristezas, sabia? O Filho de Deus. Ele chegou a dizer uma vez, a minha alma está profundamente triste, até a morte. Então, se Jesus experimentou tristeza, nós que o seguimos não poderíamos. Então, você está triste? Ok, mas saiba de uma coisa, pode ter certeza de uma coisa. Você não está tão triste quanto você poderia estar. Sabe por quê? Porque Deus também tem se compadecido da tua vida. E não tem permitido, talvez você não reconheça, mas não tem permitido que ela seja só tristeza. Quando a vida vem te colocar mais uma, tem algumas que você talvez só vai saber lá no céu, que Deus chega e diz, já é suficiente. Ele não vai aguentar mais esta. Ela não vai suportar mais essa tristeza. Essa eu não permito. Para que você não tenha tristeza sobre tristeza. Então reconheça isso. Se alegre no Senhor e espere nele, porque ele diz assim, vós agora estáis tristes, mas eu vos verei outra vez e o vosso coração se alegrará e ninguém tirará a vossa alegria. Sabe o que espera por nós em Cristo Jesus, meus irmãos? É muita alegria no Senhor. Experimentemos, esperemos por essa alegria, porque ela virá e não tardará. E quando ela vier, ficaremos como aqueles que sonham, ou como aquela mulher que sofreu muitas dores no parto, mas não se lembra mais diante da alegria de ver o filho nascido. Que assim seja, que Deus nos abençoe.
1: Amém. Amém, amém. Muito obrigado, pastor Ricardo Aracaki, por mais uma mensagem especial, não é? E agora, não é, ao ouvir a mensagem, devemos guardar, né, ou guardar a mensagem em nossos corações, né, para que possamos entender a mensagem, não é? Ouvir a mensagem, não é? Fazer descer aos nossos corações e aplicar a cada dia tudo o que você tem ouvido. A mensagem é do Senhor, a mensagem é do Senhor. E quando você ouve a mensagem, você não deve ficar o mesmo, não deve. Você tem que entender e aplicar direitinho tudo o que você ouviu, não é? Por quê? Porque o nosso Deus fala conosco. O nosso Deus, ele se comunica conosco em todo o tempo e ele usa, né, a mensagem da palavra de Deus para nos conduzir aqui neste mundo tenebroso, né, neste mundo difícil de viver. Ele fala conosco e você que tem ouvido, né, tem aí o ouvido, você deve o quê? Ouvir a mensagem todo o tempo e aplicar em sua vida, tá? E não somente em sua vida, mas também na vida dos outros, tá? Muito importante isso. Obrigado. 10 horas 37 minutos. 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E nós vamos em frente com muito gosto, com muito prazer. Sempre tem uma mensagem para o meu, para o seu coração. Vamos em frente.

Nós vamos dar uma brincadinha aqui para dizer para você que é impossível escravizar mentalmente e socialmente um povo que lê a Bíblia. Horace Greeley, né? Greeley, esse é o nome, Horace Greeley, né? É impossível escravizar mentalmente e socialmente um povo que lê a Bíblia. Peguei agora no celular, viu?

Guarda a tua língua do mal e os teus lábios de falarem um engano. Aparta-te do mal e faz o bem. Procura a paz e segue-a. Os olhos do Senhor estão sobre os justos e os seus ouvidos atento ao seu clamor. A face do Senhor está contra os que fazem o mal para desarraigar da terra a memória deles. Os justos clamam e o Senhor os ouve e os livra de todas as suas angústias. Perto está o Senhor dos que têm o coração quebrantado e salva os contritos de espírito. Muitas são as aflições do justo, mas o Senhor o livra de todas. Salmo 34, 13 a 19.

0: cá. Deixa eu só, vem cá, em 30 segundos, dizer uma coisa para vocês. Você que está diante de algo impossível, você que está passando por um problema, uma dificuldade, quem sabe uma provação, uma dificuldade na sua vida, e você que está talvez quase desistindo do teu sonho ou já desistiu do teu sonho. Quando eu tinha 10 anos de idade, eu ouvi o quarteto pela primeira vez. Logo na primeira vez, no meu coração, a minha vontade foi: um dia eu quero cantar baixo. E não toque esse negócio. Não toca, por favor. E eu clamei a Deus. Com 10 anos de idade, a voz fininha de criança, eu pensei comigo: Senhor, quem sabe com 25 anos, o Senhor me conceda esse privilégio de cantar baixo. E espero que o Senhor conceda o meu desejo. Deus ouviu minha oração. Quando eu tinha 15 anos, a minha voz começou a engrossar, para a honra e glória de Deus. E atendendo a minha oração, com 16 anos, eu fui convidado para cantar no Adventos. Quando o Dirceu foi embora para o Chile, eles me convidaram e realizei meu sonho. Antes do princípio, cantei no Adventos. E foi um privilégio, mas, acima de tudo, uma oração respondida. Entregue seus sonhos nas mãos de Deus. Amém.
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que se chama pelo meu nome se humilhar e orar e me buscar e se converter dos seus maus caminhos, então eu ouvirei dos céus

Eu é que sei que pensamentos que tenho sobre vós, diz o Senhor. Pensamentos de paz e não de mal, para vos dar o fim que desejais. Então me invocareis, passareis a orar a mim e eu vos ouvirei. Buscar-me-eis e me encontrareis quando me buscardes de todo o vosso coração. Serei achado de vós, diz o Senhor, e farei mudar a vossa sorte.

Tudo para ti, ó Pai.

dirá o rei aos que estiverem à sua direita: Vinde, benditos de meu Pai, entrai na posse do reino que vos está preparado desde a fundação do mundo. Porque tive fome e me destes de comer, tive sede e me destes de beber, era forasteiro e me hospedastes, estava nu e me vestistes, enfermo e me visitastes, preso e foste ver-me. Então perguntaram o justo: Senhor, quando foi que te vimos com fome e te demos de comer, ou com sede e te demos de beber? E quando te vimos forasteiro e te hospedamos, ou nu e te vestimos? Quando te vimos enfermo ou preso e te fomos visitar? O rei respondendo lhes dirá: Em verdade vos afirmo que sempre que o fizestes a um destes meus pequeninos irmãos, a mim o fizestes. Então o rei dirá também aos que estiverem à sua esquerda: Apartai-vos de mim, malditos, para o fogo eterno, preparado para o diabo e seus anjos, porque tive fome e não me destes de comer, tive sede e não me destes de beber, sendo forasteiro, não me hospedastes, e estando nu, não me vestistes, achando-me enfermo e preso, não fostes ver-me. E eles lhe perguntarão: Senhor, quando foi que te vimos com fome, com sede, forasteiro, nu, enfermo ou preso, e não te assistimos? Então lhe responderá: Em verdade vos digo que sempre que o deixastes de fazer a um destes mais pequenos, a mim deixastes de fazer. Mateus 25, 34 a 45.

Não queremos, porém, irmãos, que sejais ignorantes com respeito aos que dormem, para não vos entristecerdes como os demais, que não têm esperança. Pois se crermos que Jesus morreu e ressuscitou, assim também Deus, mediante Jesus, trará em sua companhia os que dormem. Ora, ainda vos declaramos por palavra do Senhor, isto nós, os vivos, os que ficamos até a vinda do Senhor, de modo algum precederemos os que dormem. Porquanto o Senhor, mesmo dada a sua palavra de ordem, ouvida a voz do arcanjo e ressoada a trombeta de Deus, descerá dos céus, e os mortos em Cristo ressuscitarão primeiro. Depois nós, os vivos, os que ficarmos, seremos arrebatados juntamente com eles, entre nuvens, para o encontro do Senhor nos ares, e assim estaremos para sempre com o Senhor. Consolai-vos, pois, uns aos outros com estas palavras. 1 Tessalonicenses 4, 13 a 18.

Estas coisas diz aquele que conserva na mão direita as sete estrelas e que anda no meio dos sete candeeiros de ouro. Conheço as tuas obras, assim o teu labor, como a tua perseverança e que não podes suportar homens maus, e que puseste à prova os que a si mesmo se declaram apóstolos e não são, e os achaste mentirosos. E tens perseverança e suportaste provas por causa do meu nome, e não te deixaste esmorecer. Tenho, porém, contra ti que abandonaste o teu primeiro amor. Lembra-te, pois, de onde caíste, arrepende-te e volta à prática das primeiras obras. E se não venho a ti e moverei do seu lugar o teu candeeiro, caso não te arrependas. Tem, contudo, a teu favor que odeias as obras dos nicolaítas, aos quais eu também odeio. Quem tem ouvidos, ouça o que o Espírito diz às igrejas. Ao vencedor, dar-lhe-ei que se alimente da árvore da vida, que se encontra no paraíso de Deus. Apocalipse 2, de 1 a 7.

mas sobretudo, meus irmãos, não jureis nem pelo céu, nem pela terra, nem façais qualquer outro juramento, mas que a vossa palavra seja sim, sim e não, não, para que não caiais em condenação. Está alguém entre vós aflito? Ore. Está alguém contente? Cante louvores. Está alguém entre vós doente? Chame os presbíteros da igreja e orem sobre ele, ungindo-o com óleo em nome do Senhor. E a oração da fé salvará o doente, e o Senhor o levantará, e se houver cometido pecados, ser-lhe-ão perdoados. Confessai as vossas culpas uns aos outros, e orai um pelos outros, para que sareis. A oração feita por um justo pode muito em seus efeitos. Tiago 5, versículo 12 a 16.

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Se o Senhor não edificar a casa, em vão trabalham os que a edificam. Se o Senhor não guardar a cidade, em vão vigia a sentinela. Inútil vos será levantar de madrugada, repousar tarde, comer o pão que penosamente granjeastes. Aos seus amados ele o dá, enquanto dorme. Herança do Senhor são os filhos, o fruto do ventre, seu galardão. Como flechas na mão do guerreiro, assim os filhos da mocidade. Feliz o homem que enche deles a sua aljava, não será envergonhado quando pleitear com os inimigos à porta. Salmo 127.

porque em esperança somos salvos. Ora, a esperança que se vê não é esperança, porque o que alguém vê, como esperará? Mas se esperamos o que não vemos, com paciência esperamos. E da maneira também, o Espírito ajuda nossas fraquezas, porque não sabemos o que havemos de pedir como convém, mas o mesmo Espírito intercede por nós com gemidos inexprimíveis. E aquele que examina os corações sabe qual é a intenção do Espírito, e é ele que, segundo Deus, intercede pelos santos. E sabemos que todas as coisas contribuem juntamente para o bem daqueles que amam a Deus, daqueles que são chamados por seu decreto. Romanos, capítulo 8, 24 a 28.

Mas como está escrito, nem olhos viram, nem ouvidos ouviram, nem jamais penetrou em coração humano o que Deus tem preparado para aqueles que o amam. Mas Deus nulo revelou pelo Espírito, porque o Espírito a todas as coisas sonda, até mesmo as profundezas de Deus. Porque qual dos homens sabe as coisas do homem, senão seu próprio Espírito que nele está? Assim também, as coisas de Deus ninguém as conhece, senão o Espírito de Deus. Ora, nós não temos recebido o Espírito do mundo, e sim o Espírito que vem de Deus, para que conheçamos o que por Deus nos foi dado gratuitamente. 1 Coríntios 2, 9 a 12.

Deus não é homem para que minta, nem filho do homem para que se arrependa. Porventura diria ele e não o faria? Ou falaria e não o confirmaria? Eis que recebi mandato de abençoar, pois ele tem abençoado e eu não posso revogar. Não viu iniquidade em Israel, nem contemplou maldade em Jacó. O Senhor, seu Deus, é com ele, e no meio dele se ouve a aclamação de um rei. Deus os tirou do Egito, as suas forças são como as do boi selvagem, pois contra Jacó não vale encantamento, nem adivinhação contra Israel. Neste tempo se dirá de Jacó e de Israel: que coisas Deus tem realizado! Eis que o povo se levanta como leoa e se erguerá como leão. Não se deitará até que coma a presa e beba o sangue dos mortos. Números 23, 19 a 24.

tem compaixão de mim, Senhor, porque eu me sinto debilitado. Sara-me, Senhor, porque os meus ossos estão abalados. Também a minha alma está profundamente perturbada. Mas tu, Senhor, até quando? Volta-te, Senhor, e livra minha alma. Salve-me por tua graça, pois na morte não há recordação de ti. No sepulcro, quem te dará louvor? Estou cansada de tanto gemer. Todas as noites faço nadar o meu leito, e minhas lágrimas o alago. Meus olhos de mágoa se acham amortecidos, envelhecem por causa de todos os meus adversários. Apartai-vos de mim, todos os que praticais a iniquidade. Porque o Senhor ouviu a voz do meu lamento, o Senhor ouviu a minha súplica, o Senhor acolhe a minha oração. Envergonhem-se e sejam sobremodo perturbados todos os meus inimigos. Retire-se de súbito, cobertos de vexame. Salmo 6, 2 a 10.

Pois assim diz o Senhor dos Exércitos: para obter ele a glória, enviou-me as nações que vos despojaram, porque aquele que tocar em vós toca na menina do seu olho. Porque eis aí, agitarei a mão contra eles, e eles virão a ser presa daqueles que os serviram. Assim sabereis vós que o Senhor dos Exércitos é quem me enviou. Canta e exulta, ó filha de Sião, porque eis que venho e habitarei no meio de ti, diz o Senhor. Naquele dia, muitas nações se ajuntaram ao Senhor e serão o meu povo. Habitarei no meio de ti e saberei que o Senhor dos Exércitos é quem me enviou a ti. Então o Senhor herdará a Judá como sua porção na terra santa e de novo escolherá a Jerusalém. Cale-se toda a carne diante do Senhor, porque ele se levantou da sua santa morada. Assim diz o Senhor dos Exércitos: se andares nos meus caminhos e observares os meus preceitos, também tu julgarás a minha casa e guardarás os meus átrios, e te darei livre acesso entre estes e aqueles que se encontram. Zacarias 2, 8 a 13 e 3, 7.

Glória a Deus. Fique de pé, meu querido. Glória a Deus. Você que crê nos sonhos de Deus para a tua vida, ovacione seu santo nome. Aleluia. Abra sua mão assim para você ser ministrado agora.

Aleluia. O possível você faz, o impossível Deus faz por você. Aleluia. Glória a Deus.

O coração humano não tem a capacidade de dar o amor que você precisa para ser feliz. A limitação do coração humano é grande, pois ele não pode fazer nada por si mesmo. Ele dependerá sempre de um outro coração que o ajude e que igualmente o ame, para que ele possa também ser feliz. Nessas condições, o coração humano está sempre sujeito às limitações de um outro, às vezes até mais frágil e muito mais carente que o nosso próprio coração, aumentando assim cada vez mais o círculo vicioso da infelicidade. Um carente procura outro carente. Um frágil se apoia em outro frágil, na esperança de que cada um dê ao outro a felicidade que ambos não têm. O resultado disso é a queda, pois estamos nos apoiando em algo sem sustentação em si mesmo. Da mesma forma, quando alguém quer fazer de nós a sua fonte de felicidade, colocando em nossas mãos a sua enorme necessidade de ser feliz, e nós, eu e você, que também estamos precisando desesperadamente de felicidade, nos sentimos confusos e impotentes. É nesse momento de angústia e solidão que devemos nos lembrar daquela frase: Jesus te ama. Sim, Jesus te ama, e com um amor que nasce não do coração humano, mas do coração de Deus. Ninguém pode te amar como Jesus te ama. Simplesmente porque Jesus não tem amor. Ele é o amor, o verdadeiro amor, que não pode ser encontrado no coração humano, pois vem do alto, é espiritual, sobrenatural, sagrado. Jesus não esperou ser amado por você para também te amar. Ele já te ama, agora, ontem, amanhã e sempre. O seu amor divino não estabelece condições ou imposições para te amar. Jesus te ama como você é. Para ele você não é feio ou bonito, grande ou pequeno, branco ou negro, rico ou pobre, jovem ou velho. Pois Jesus não olha a sua aparência, mas ele vê o seu coração. E é ali, no seu coração, que ele quer habitar, para lavar as suas feridas, tirar toda a amargura, secar as suas lágrimas e limpar as cicatrizes da sua alma. Porque você é importante demais para ele. O coração humano não tem culpa por ser limitado. Se alguém não deu a você a felicidade que você esperava, é porque ninguém pode dar aquilo que não tem. Mas quando você aceitar receber em seu coração esse amor que perdoa, esse amor que não cobra, esse amor que dá a paz, a alegria, o seu coração humano será transformado em um coração espiritual, pois nele habitará o amor de Jesus Cristo. Então você vai começar a olhar, a perdoar e a amar como Jesus.
E finalmente, você vai encontrar aquilo que tanto você procurava: a felicidade. Pois só o amor de Jesus Cristo tem a capacidade de dar tudo o que você precisa para ser feliz. Olha, ninguém pode te amar como Jesus te ama.

O meu coração se regozija no Senhor. A minha força está exaltada no Senhor. A minha boca se ri dos meus inimigos, porquanto me alegro na tua salvação. Não há santo como o Senhor, porque não há outro além de ti. E rocha não há nenhuma como o nosso Deus. Não multipliqueis palavras de orgulho, nem saiam coisas arrogantes da vossa boca, porque o Senhor é o Deus de sabedoria e pesa todos os feitos na balança. O arco dos fortes é quebrado, porém os débeis, cingidos de força. 1 Samuel, capítulo 2, de 1 a 4.

Meus irmãos, tende por motivo de grande gozo o passar-de por provações, sabendo que a prova da vossa fé desenvolve a perseverança. Ora, a perseverança deve concluir a sua obra, para que sejais maduros e completos, não tendo falta de coisa alguma. Se alguém de vós tem falta de sabedoria, peça a Deus, que a todos dá liberalmente, e assim ser-lhe-á dada. Bem-aventurado o homem que suporta a provação, porque depois de ter passado na prova, receberá a coroa da vida que o Senhor prometeu a quem o ama. Tiago 1, 2, 5 e 12.

0: Assim seja, amém?
1: Certamente suave é a luz e agradável é aos olhos ver o sol. Porém, se o homem viver muitos anos e em todos eles se alegrar, também se deve lembrar dos dias das trevas, porque hão de ser muitos. Tudo quando sucede é vaidade. Alegra-te, jovem, na tua mocidade, e recreie-se o teu coração nos dias da tua mocidade, e anda pelos caminhos do teu coração e pela vista dos teus olhos. Sabe, porém, que por todas estas coisas se trará Deus a juízo. Afasta, pois, a ira do teu coração e remove da tua carne o mal, porque a adolescência e a juventude são vaidade. Eclesiastes 11, versículos 7 a 10.